0: Tanto Titãs quanto Paralamas já fizeram shows antológicos aqui na cidade do Rio de Janeiro. Mas a gente vai fazer o possível e o impossível para que essa noite permaneça durante muito tempo na memória de cada um de vocês.
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